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0: 21 graus. 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
1: 3 e 31.

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0: 20 graus.
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seja bem-vindo ao programa da manhã aqui na Benedita FM. Eu sou a Paula Delgado e faço-lhe companhia até às 11 da manhã. Começamos com as 7 saias, são teus olhos. Agora vem por aí a Moquica, Mulher Latina. E também vem por aí a Cláudia Caramelo com Ginga Quente. Daqui a pouco iremos também disponibilizar a linha, mas isso será mais daqui a pouco, para que você possa escolher um dos temas que irá rodar por aqui entre as 10 e as 11 da manhã. Mas tudo a seu tempo. Para já, mais música. Tenha um ótimo sábado, proteja-se deste calor infernal e tenha um ótimo fim de semana.

Vamos prosseguir à grande e à francesa com Linda Neto, logo depois Cláudia Nayara com A Força de Deus. Bom dia, bom fim de semana.

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1: Belly to Campos com música nova Pimpinela, e a partir de agora poderá também marcar o nosso número de telefone para pedir um dos temas que irá rodar por aqui entre as 10 e as 11 da manhã. O número, já sabe, é o 262-929-932. Segue a música com Cláudia Pascoal, 3 é demais, juntamente com Michael Knight e Rebeca. Depois Sons do Minho, Som Cupinho e Os 4 Menos e Sede. Sede é o que não nos falta com este calor, é ou não é? Bom dia, bom fim de semana!

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E estivemos com o Cássio. Vais ter que rebolar agora a música nova de José Malhou. Ela está pirada. Logo depois a Joana. Tens meia hora. Bom dia, bom fim de semana.

E vamos terminar esta primeira hora que passou a correr com a Karina Cigadance e também Sérgio Rossi, Paranoia de Amor. Voltamos depois das 9. É depois das 9 que voltamos a disponibilizar a linha telefónica para você pedir um dos temas que irá rodar por aqui entre as 10 e as 11 da manhã. Agora só depois das 9. Tenha um bom dia, um ótimo sábado. Cuidado com o calor.

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1: A Praia da Nazaré voltou a hastear as bandeiras que atestam a sua qualidade, segurança, acessibilidade e compromisso ambiental, assinalando oficialmente o início de mais uma época balnear. A cerimónia de hastear das bandeiras decorreu no passado domingo, marcando o arranque da época balnear de 2026, que foi novamente distinguida com a bandeira azul, um dos mais prestigiados galardões internacionais na área do ambiente e da qualidade das zonas balneares. O presidente da Câmara da Nazaré, Serafim António, afirmou que a autarquia está consciente dos desafios que este verão poderá trazer, garantindo que acompanha com atenção os sinais do setor. Deixou ainda uma mensagem de confiança dirigida a banhistas, residentes e visitantes.
2: Estamos conscientes dos desafios que este verão coloca ao concelho, particularmente na sequência dos acontecimentos registados o ano passado, e acompanhamos com atenção os sinais do setor do turismo. Ainda assim, queremos transmitir uma mensagem de confiança à população, aos agentes económicos e a todos aqueles que escolhem Nazaré como destino de férias. Foram desenvolvidos esforços significativos para garantir que estão reunidas as condições necessárias para uma época balnear segura, organizada e acolhedora, proporcionando a residentes e visitantes uma experiência qualidade.
1: Ao longo desta época balnear estarão hasteadas nos mastros da praia várias distinções e bandeiras, entre as quais Bandeira Azul, Praia Acessível e a Quality Coast Award. As certificações reconhecem o trabalho desenvolvido nas áreas da gestão ambiental, sustentabilidade, acessibilidade, qualidade dos serviços e valorização do território. O presidente da Câmara Municipal de Rio Maior, Filipe Santana Dias, realizou uma visita de trabalho à moagem Maria Celeste para acompanhar o andamento das obras de requalificação em curso que decorrem a bom ritmo.
3: Hoje encontramos-nos na moagem Maria Celeste numa visita de acompanhamento a esta grande obra. Esta obra faz parte de uma estratégia de revitalização de toda a área, toda a zona antiga de Rio Maior. Esta grande obra estará muito em breve à disponibilidade dos rio-maiorenses.
1: A visita contou com a presença de técnicos da autarquia e dos responsáveis da empresa adjudicatária da empreitada, tendo sido verificado que os trabalhos decorrem a bom ritmo, em linha com o planeamento previsto. Os pavilhões desportivos afetados pela tempestade Christie no Conselho de Leiria estão a regressar à atividade. Após obras de recuperação, apoiadas pela Kaizen Gaming, através da marca Betano, as intervenções abrangem os pavilhões Ardog, nos Marrazes, da Associação da Mata, em Milagres, e da Associação dos Barreiros, em Amores, desenvolvendo condições para a prática de modalidades como karaté, ginástica, acrobática e futsal. Além das obras, a empresa promoveu uma ação de voluntariado no Parque de Campismo da Praia do Pedrógão, reforçando o apoio à recuperação dos espaços comunitários do concelho. O Óbidos Off-Road Center acolhe a 4 de julho o Encontro Nacional de Celebração do 49º aniversário do UMM, reunindo cerca de 50 veículos da emblemática marca portuguesa de todo o terreno. O evento junta proprietários e entusiastas para uma concentração, passeio pela Lagoa de Óbidos, visita ao museu e um almoço convívio em Caldas da Rainha, com tertúlia dedicada à história da marca. Criada em 1977, a UMM destacou-se pela robustez e utilização em setor como Forças Armadas, Bombeiros e Agricultura, sendo também reconhecida internacionalmente. O Ministro da Defesa, Nuno Melo, afirmou esta sexta-feira em Guimarães que a articulação entre vários ministérios vai reforçar a eficácia no combate aos incêndios. Destacou ainda que pela primeira vez em 2026, helicópteros da Força Aérea vão participar nas operações de combate, permitindo uma resposta mais rápida aos incêndios. A fechar ficam as previsões do estado do tempo para este sábado, segundo o Instituto Português do Mar e da Atmosfera. É esperado tempo quente, com céu pouco nublado ou limpo e vento mais intenso nas terras altas. Pequena descida da temperatura mínima. É tudo. 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

Romana, quem te dera no início desta segunda hora do programa da manhã aqui na Benedita FM, a sua rádio, a sua música. 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Por aqui, mais música. Vem por aí Ana Bacalhau com Cláudia Pascoal, Imperial é fim. Depois, Mimiquete, vais ter saudades. E ainda, Cristiana Pereira com Valentim. Bom dia, bom fim de semana.

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Estivemos com António José e Diogo Pissarra. De onde vas? Eu não sei aonde você vai, mas onde for, se puder, leve-nos connosco. E já sabe, se quiser pedir um tema para ouvir entre as 10 e as 11 da manhã, é só ligar o 262-929-932. Vem por aí André Sardé com Maira Andrade, Seta. Depois temos Vanessa Martim com Matias Damásio, Porque Queremos Ver-nos. Bom dia, bom fim de semana.

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Por aqui, mais música. Vamos ouvir Miguel Gameiro com Leonor Andrade, Ficas-me Bem. E depois temos também para ouvir os 4 e meia com Luís Trigacheiro, Quem Me Vê.

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Estivemos com Miquel Carreira, estamos a finalizar esta segunda hora do programa da manhã. 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Vamos ao encontro do sinal horário com a música de Johnny Abreu, Micas, também com a Cati, Hoje Eu Mando e o Rui Bandeira, Voltar. Vamos voltar depois das 10 com uma hora de discos pedidos. Até já.

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Bom dia de novo, seja bem-vindo à terceira e última hora deste programa da manhã, uma hora que conta com o patrocínio do restaurante Latas em Freires Benedita. 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Começamos com o pedido do Hugo Salvador, ligou de Samora Correia. Quero ouvir o José Malhoa, 24 Rosas, dedica para mim, para a Maria Isabel e para o pai. Quanto a si, se quiser ligar, tem que ser rápido. 262-929-932 é o número que pode marcar. Bom dia, bom fim de semana.

São Simão ligou da Sancheira Grande, quer ouvir Luís Filipe Reis 10 anos depois, dedicar ao filho menor, irmão e cunhada Isabel Silvestre, amiga Maria Clara Rodrigues, Helena Silva e para mim também, com um bom fim de semana para todos.

0: A Maria Isabel ligou de Santarém, quer ouvir o Isidro Batista, a história do mudo, e dedica para todo o auditório com um bom fim de semana.
1: Está firmemente decidido. Abandono hoje a magistratura. A minha mulher é 20 anos mais nova que eu, e só porque ultimamente tenho ido passear com o primo da idade dela, isso enche-me de nervos. Ora, não pode criar um estado emocional destes quem tem de julgar os outros. Portanto, abandono hoje a magistratura. Este será o meu último julgamento. Vou julgar um homem que matou a mulher. A emoção dele foi tal que perdeu a fala e ainda a não recuperou. Mas facilitei tudo. O homem toca acordeon e, como traz consigo, o acordeon falará por ele. Levante-se o réu. De que nacionalidade é o senhor? Sim, senhor, é português. E de que terra é o senhor natural?

com que então chama-se José. E qual é a sua idade? É o fado 31. Percebi, tem 31 anos. E a sua profissão?

0: Então foi apenas por ciúme que o senhor tirou a vida à sua mulher? O ciúme não lhe dá o mínimo direito a agir dessa maneira. Se houvesse uma razão mais forte... Grande motivo! Pode retirar-se.
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7: Vamos ao próximo pedido. É do Arthur Conceição, ligou de Ferrel. Quer ouvir a Amália Rodrigues, Cana Verde do Mar. Dedica a todos os bombeiros, todas as autoridades, doutora Alda Marques, para mim e família, com um bom fim de semana para todos.

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1: A Isabel Silvestre dos Casais da Boa Vista quer ouvir o Dani com Todas as Flores, dedica a toda a família São Simão, Maria Isabel, Ermelinda Lopes, Carlos Dias, para mim e para todo o auditório, com um bom fim de semana.

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Prosseguimos com o pedido da Irmelinda Lopes, ligou da Charneca do Rio Seco. Quer ouvir o Roberto Carlos, dedica para ela e marido e para todo o auditório com beijinhos para todos. Vamos ouvir todas as manhãs.

O José Cardoso da Charneca do Rio Seco quer ouvir o Cássio Vais Ter Que Rebolar, dedica para todos com um bom trabalho, também para mim, Sandra Fonseca, para ele e família e para todo o auditório com um bom fim de semana.

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6: O Carlos Dias da Sindieira quer ouvir Elton John, Can You Feel the Love Tonight? Dedica para as suas princesas, afilhada Lourdinha Santos, José Luís, Helena Silva, Isabel Silvestre, Ermelinda Lopes, afilhada Maria Isabel, Maria Fernanda, Natália Francisco, toda a equipa da Benedita FM, todos os doentes com boas melhoras, todos os aniversariantes com feliz aniversário e todos os ouvintes.

Estamos a terminar o programa da manhã. 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Vamos terminar com o pedido do Vitor de Leiria. Quero ouvir Creed, Young Grow Old, assim é que é. Dedica para todo o auditório. Eu estou de partida, volto às 14 com as influências. Já de seguida não perca 120 ao sábado com Cláudia Fragoso. Obrigada pela companhia. Continuação de um ótimo sábado. Proteja-se do calor, está muito calor. Tenha um ótimo fim de semana.

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Cá está grande sucesso de 2010, Bruno Mars, com este Mario. E nós lá vamos continuando com mais música e sempre boa disposição, nesta hora com Ótica e Rosmaria Santeiro, à sua espera, já sabe, em Benedita e Rio Maior. À sua espera está este de Virgul com Maninho, Não Tá Fácil, logo depois, Flowers, Miley Cyrus.

0: então as flores de Miley Cyrus, Flowers, para poder recordar aqui na Benedita FM, no 120 ao sábado. 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Bem, vamos lá continuar, pode ser, depois dos bons conselhos, My Body Isn't Ready, logo depois Pink, Cover Me in Sunshine.
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0: Cá está a Pink com a Willow.
1: Cover Me in Sunshine.
0: Vamos lá em frente, muita música, mas para já quero dizer que entre 6 e 11 de agosto, Porto, aliás, o Bom Barral, vai estar com mais uma edição do Vinho à Pera, que celebra o vinho e a pera Rocha do Oeste. O certame integra o 41º Festival do Vinho Português e a 31ª Feira Nacional da Pera Rocha, destacando-se, claro, pela valorização dos setores vitivinícola e frutícola, bem como também pela programação cultural e musical por lá. Vai haver a energia da banda Cheque, da orquestra, a festa é M80, homenagem a Tina Turner, a autenticidade de João Só, ainda Nena e o ritmo contagiante de I Love Reggaeton, que promete animar 6 dias de festa, convívio e, claro, celebração. Vamos em frente depois desta sugestão, já sabe, de 6 a 11 de agosto no Bom Barral. Agora é Benson Boone, The Time of My Life, logo depois Shawn Mendes e Camila Cabello com Senhorita.

0: 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Agora pode ficar com mais música depois dos bons conselhos, Luís Fonsi, e logo depois, Cancion para regressar.
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E que tal espreitarmos as temperaturas para este fim de semana? Parece-lhe bem? Vamos lá então para hoje. Hoje vamos ter então máximas 35 graus para o Porto, 38 para Leiria, 42, até custa a dizer, para Santarém, 39 para Lisboa, 41 para Beja, 36 para Faro. Domingo, na amanhã 5 de julho, 32 graus no Porto, 36 em Leiria, 43 em Santarém, 41 em Lisboa, 42 em Beja, 35 em Faro. Vai ser então um fim de semana muito caliente, por isso mesmo vamos à música com Álvaro de Luna, Juramento Eterno de Sal, bem apropriado, não é? Me

Juramento Eterno de Sal, Álvaro de Luna. 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Para terminar esta hora, Pablo Alberón, vamos daqui, logo depois Luís Capaldi, Something in the Heavens. Eu conto consigo, até à uma da tarde.

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1: Ora então, boa tarde, 2 minutos depois do meio-dia, cá vamos nós aqui na Benedita FM com 120 ao sábado, até à 1 da tarde comigo, Cláudia Fragoso. Começamos da melhor forma, The Fate of Ophelia, Taylor Swift, logo depois, End of the World.

E cá estão eles, os Coldplay. 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Para já. E para refrescar em termos musicais, já que não podemos refrescar de outra forma, não é? Vamos à música End of the World, Miley Cyrus. Logo depois vamos ter Sally, When the Wine Runs Out. Isso é que vai ser. Fique por aí.

Role Model, com este Sally, When the Wine Runs Out. Música nova no 120 ao sábado, vamos em frente, neste fim de semana que promete ser muito, mas muito caliente. Daqui a pouco vamos relembrar, assim como quem não quer a coisa, as temperaturas então. Para já é Teddy Swims, The Door, logo depois bons conselhos e vamos ao ano 2004. Pode ser Robbie Williams, Rock DJ. 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

é velhinha, mas ainda faz dançar e bem, não é? Robbie Williams, Rock DJ, era o ano de 2004. 22 aninhos já lá vão. 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Vamos lá com mais música no 120 ao sábado de hoje, 4 de julho, com este de The Weeknd, Blinding Lights. Logo depois, Shawn Mendes vem por aí.

É a voz de Shawn Mendes, What the Hell Are We Dying For? Mais música no 120 ao sábado de hoje, 4 de julho. Estamos a 24 minutos da 1 da tarde. Aproveite bem o fim de semana. Ele está aí, vai ser quente, vá até à praia. Mas aproveite ao máximo, porque ele passa tão rápido. Pois bem, estamos a 180 dias do final do ano. Hoje, nos Estados Unidos da América, celebra-se o 4th of July. Pois é, foi aí neste dia, em 1776, que se deu a Declaração da Independência dos Estados Unidos da América. Também neste dia, em 1833, a Vila da Horta, nos Açores, é elevada à categoria de cidade. Em 1865, dá-se a publicação do famosíssimo livro Alice no País das Maravilhas. Bem, depois destas curiosidades, vamos à música. Vamos ver o pôr do sol na companhia dos vizinhos e depois dos bons conselhos, Got Punch, Nick Jonas.

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1: E aí vamos nós, a 17 minutos para a 1 da tarde. Nick Jonas com este Gut Punch. Logo depois é o Juro de Fernando Daniel.
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juro, a Fernando Daniel. Estamos a 11 minutos da 1 da tarde, nesta hora com Casa Hotel. 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Agora ficamos com os movimentos de Shakira, Dai Dai, logo depois os à toa, tu na tua.

toa, tu na tua, com Luís Trigacheiro e Bubas Espinho. E chegamos ao final destas duas horas de 120 ao sábado, nesta hora, com a companhia de Casa Hotel. À sua espera, já sabe, em Fervença, Alcobaça e também em Fátima. Faço aqui as despedidas. No próximo sábado, a partir das 11 da manhã, pode contar comigo. Até lá, claro, desejo a continuação de um excelente fim de semana. E se for o caso disso, boas férias. Até sábado, se Deus quiser. Agora com Sabrina Carpenter, Tears.

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1: O município de Óbidos apresentou o projeto Mais Mobilidade, Mais Cultura, que prevê a aquisição de 20 scooters elétricas para facilitar a mobilidade na vila, especialmente de pessoas com mobilidade reduzida. O investimento de cerca de 60 mil euros e financiado a 100% pelo Plano de Recuperação e Resiliência, pretende tornar o património histórico mais acessível e reforçar a aposta do Conselho no turismo mais inclusivo e sustentável. Na última Assembleia de Freguesia da Benedita, o deputado Samuel Marques, eleito pela Iniciativa Liberal, questionou o executivo da Junta de Freguesia sobre o que pode fazer para sensibilizar a infraestruturas de Portugal a rever a utilidade e eventual desativação do semáforo de controle de velocidade no IC2 em frente à Fales, local onde já foram registados vários acidentes.
2: Temos falado aqui nas últimas semanas acerca dos acidentes que têm a vir a acontecer. Portanto, aqueles semáforos estão lá há bastante tempo, foram colocados em determinada altura, por um determinado motivo, motivo esse que, se calhar, deixou de fazer sentido a partir do momento em que a estrada foi intervencionada e que deixa de haver atravessamento de viaturas de um lado para o outro da IC2, viaturas que viram à esquerda, quer venham do sentido norte-sul ou sul-norte. Portanto, a partir do momento que há menos, não há atravessamentos e que não há cruzamentos, talvez aquele semáforo ali faça pouco sentido.
1: Em resposta à Presidente da Junta de Freguesia, Marina Caetano, referiu que já questionou a infraestruturas de Portugal sobre a necessidade daquele equipamento. Segundo a autarca, a empresa defende que o semáforo contribui para reduzir a sinistralidade naquele troço, considerando que os acidentes registados se devem, sobretudo, ao excesso de velocidade.
3: O semáforo da IC2, segundo as Estradas de Portugal, ainda bem que ele existe, porque se não existisse havia muito mais acidentes. Isto acontece porquê? Porque as pessoas ali vão realmente com velocidade e por isso é que o vermelho cai. Ainda hoje temos essa conversa e, segundo eles, reduziu imenso os acidentes. Ele disse-me que temos muito poucos acidentes, comparado com que esse semáforo está lá muito bem, que as pessoas têm que realmente andar devagar e que aquilo é uma reta.
1: Na mesma sessão, Samuel Marques defendeu ainda a revisão do semáforo no cruzamento da Nacional 86, na Rua Monge de Sester, sugerindo uma nova configuração da sinalização para melhor fluidez do trânsito. Marina Caetano respondeu que, na perspectiva do Executivo, não há qualquer problema com o funcionamento daquele equipamento. A primeira sessão do projeto Cidade de Leiria em Escuta, no âmbito da candidatura de Leiria à Capital Portuguesa da Cultura 2028, reuniu agentes culturais, associações e artistas num momento de reflexão e construção coletiva sobre o futuro da cultura naquele concelho. O encontro destacou forte participação e diversidade de contributos, reforçando a importância de uma estratégia baseada na escuta ativa e em metodologias colaborativas. Mais do que recolher ideias, a sessão evidenciou o impacto do próprio processo, promovendo novas redes de cooperação e uma visão cultural partilhada para Leiria. O cantor Micael Carreira vai atuar em Alcobaça 1 de agosto pelas 22 horas na festa na Praça Continente, iniciativa promovida pelo Continente em parceria com o município de Alcobaça. O concerto terá lugar na praça em frente ao mosteiro de Alcobaça e promete reunir centenas de pessoas para uma noite dedicada à música portuguesa com um dos artistas populares do panorama nacional. A festa na Praça Continente decorre nos dias 1 e 2 de agosto e inclui street food, atuações de artistas locais, mercado de artesãos e várias atividades para famílias. Abastecer o carro deverá ficar mais caro na próxima semana. De acordo com a Associação Nacional de Revendedores de Combustíveis, o preço do gasóleo deverá aumentar 3 cêntimos por litro, enquanto a gasolina deverá subir 1 cêntimo. Depois de várias semanas de descidas impulsionadas pela queda do preço do petróleo, a tendência inverte-se. Apesar da recente estabilização nos mercados, o aumento do custo dos produtos refinados, que subiram 25% no gasóleo e 35% da gasolina desde o início da crise no Estreito de Hormuz, está a pressionar os preços dos combustíveis. É tudo quanto a notícias, estas e outras, para consultar qualquer hora no nosso site em benedita.fm.pt.
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12: Seja bem-vindo ao Top 10 da Benedita FM, o top do Airplay dos 88.1 MHz. Os 10 temas mais escolhidos pelos animadores da Benedita FM durante a semana que passou. Vamos então dar início à contagem com o número 10 desta semana.
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7: Número 5.

Chegamos ao final da contagem dos 10 mais. O Top regressa no próximo sábado, à mesma hora. Fique então com o número 1. Bom fim de semana.

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Boa tarde, seja bem-vindo às influências da Benedita FM. Eu estou bem, tal como a Elisa, estou bem aqui lado a lado consigo. Elisa foi a primeira convidada aqui a passar nestas influências à velocidade de 88.1. Agora vamos ouvir o deserto na voz de Milhanas. Tenha uma ótima tarde de sábado, eu sou a Paula Delgado e faço-lhe companhia até às 16h.

0: também se vai juntar a nós, João Só, com Tiago Nogueira, Lenço.
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E depois de recordarmos Status Quo, Rocking All Over the World, vamos falar de alguns dos aniversariantes da semana, começando com Colin Hay. Nasceu a 29 de junho de 1953, completou na segunda-feira 73 primaveras. É um músico, compositor, multi-instrumentista e ator. Ficou conhecido como vocalista da banda de rock Men at Work e depois também pela sua carreira a solo. Vamos ouvir Men at Work, Who Can It Be Now?

NPACE nasceu a 29 de junho de 1948, completou na segunda-feira 78 primaveras. É um baterista britânico famoso pela sua participação na banda Deep Purple, na qual é o último integrante da formação original. O seu primeiro contacto com a música foi a tocar violino, mas aos 15 anos de idade escolheu a bateria como instrumento. Começou a carreira como baterista, tocando na banda de dance do seu pai no começo dos anos 60. Depois ingressou no projeto musical George and the Roof Ends até fundar Deep Purple, a banda que toca agora para nós o tema Fireball.

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1: Dado Villa-Lobos nasceu em Bruxelas a 29 de junho de 1965, completou na segunda-feira 61 primaveras este músico brasileiro, nascido na Bélgica, mais conhecido pelo seu trabalho como guitarrista da banda de rock Legião Urbana e também por ser sobrinho-neto do compositor clássico Heitor Villa-Lobos, sendo, consequentemente, descendente de espanhóis e indígenas. Dado teve conhecimento com a música desde nascença, já que o seu pai tocava piano clássico. O seu pai era diplomata e, dado às mudanças de país que o emprego do seu pai exigia, morou também no Uruguai, em Brasília e no Rio de Janeiro, onde moravam os seus avós. Em 1979, passou a morar em Brasília, onde conheceu e fez amizade com diversas pessoas que viriam a ser músicos. Assumiu a guitarra da Legião Urbana em março de 1983 e esteve com eles até ao final da banda, que ocorreu com a morte de Renato Russo a 11 de outubro de 1996. Vamos então recordar Legião Urbana, Eduardo e Mónica.

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4: Está na hora de falar de Nicole Scherzinger. Nasceu a 29 de junho de 1978. Completou na segunda-feira 48 primaveras. É uma cantora, compositora e atriz norte-americana que em 1999 saiu em turnê ao lado da banda de rock Days of the New. Em 2001, através do talent show Popstars, passou a integrar a girl group de curta duração Eden's Crush e depois alcançou a fama como vocalista principal do grupo feminino da Pussycat Dolls, que cantam agora para nós as.

Tony Belotto nasceu em São Paulo, no Brasil, a 30 de junho de 1960, completou na terça-feira 66 primaveras. Este músico e escritor brasileiro, guitarrista e compositor da banda de rock Titãs, desde a sua criação na década de 80, sendo um dos três membros remanescentes da banda, que já foi um nuneto. Vamos ouvi-los no tema Epitáfio.

Agora falamos de Zé Mar, nasceu a 1 de julho de 1973, completou 53 primaveras na quarta-feira, é conhecido como cowboy português, tem um estilo country, pioneiro em Portugal e é reconhecido pela interpretação de temas românticos, tradicionais e músicas de cariz mais popular. Ao longo dos anos, conquistou uma vasta legião de fãs em Portugal e também além fronteiras. Conta já com 15 trabalhos discográficos, todos eles medalhados entre o ouro e a platina, 10 discos de ouro, 5 de platina e 2 DVDs de ouro. Iniciou a vida artística em 1998 ao participar no programa Chuva de Estrelas, seguindo-se em 1999 o programa Cantigas da Rua. Em 2000 juntou-se ao grupo trio Os Boêmios, onde permaneceu 8 anos. Em abril de 2007 lançou o primeiro trabalho a solo e ao longo dos anos vem aumentando o seu sucesso e o seu prestígio. Vamos ouvir Zé Amaro, Como Não Ter Saudades Nossas, depois Os Dama com Zé Amar Ficar ao Ai. Terminamos assim esta primeira hora de influências e voltamos depois das 15. Até já.

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1: No dia 10 de julho, o Panorama em Alcobaça recebe o artista Livinho, um dos nomes mais marcantes do funk paulista. Com uma forte projeção internacional e uma ligação consolidada ao público mais jovem, o cantor promete trazer ao palco uma atuação energética e repleta dos seus maiores sucessos, num espetáculo que reforça a presença da música urbana brasileira em Portugal. A Biblioteca Municipal Afonso Lopes Vieira, em Leiria, disponibiliza até 31 de julho o Espaço Exame, uma área especialmente criada para apoiar estudantes do ensino secundário e superior durante a época de exames. Instalado na sala polivalente, localizada no primeiro andar da Biblioteca Municipal, este espaço informal pretende proporcionar boas condições de estudo e trabalho, contribuindo para o sucesso escolar e académico dos jovens. Os utilizadores vão ter acesso gratuito à internet e também poderão beneficiar da proximidade da cafetaria da biblioteca, onde vão poder fazer refeições ligeiras ou almoçar. O Panorama em Alcobaça vai receber no dia 10 de outubro o evento Futuro Agora, uma noite dedicada à música portuguesa e à herança de uma geração que continua a projetar o futuro. O alinhamento junta nomes marcantes como Sétima Legião, GNR e Rui Pregal da Cunha, dos Heróis do Mar, que se apresentam num DJ set especial. A iniciativa promete celebrar a influência e a atualidade de uma das gerações mais emblemáticas da música nacional. O artista alentejano Buba Espinho vai atuar em São Martinho do Porto no próximo dia 12 de julho, pelas 22h30, no âmbito das comemorações do 36º aniversário da Vila. O espetáculo promete um momento de celebração com um concerto que cruza tradição e contemporaneidade, marca distintiva do artista, conhecido por levar a nova música portuguesa a públicos de diferentes gerações. A Agenda Cultural fica-se por aqui. 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Da minha parte é tudo. Tenha um ótimo fim de semana com a sua Benedita FM.
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9 minutos, estamos a iniciar a segunda hora de influências aqui na Benedita FM, a sua rádio, a sua música. Começamos por recordar Nat King Cole, Unforgettable. Vamos agora falar de mais aniversariantes da semana, continuando com Roddy Bottum. Nasceu em Los Angeles a 1 de julho de 1963, completou na quarta-feira 63 primaveras. Este músico americano, mais conhecido como teclista da banda californiana de rock Faith No More, Bottum estudou piano clássico desde muito jovem, até se mudar para São Francisco com 18 anos. Em 1982, juntamente com os seus amigos de escola Billy Gould e Mike Borden, formou o grupo Faith No More, que teve o seu fim em 1998. Vamos recordar Faith No More, I Start to Joke.

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1: Paulo Flores nasceu a 1 de julho de 1972, completou na quarta-feira 54 primaveras. Este cantor, nascido em Luanda, é um dos cantores mais populares de Angola. Mudou-se para Lisboa ainda na infância, começou por ser cantor de kizomba e lançou o seu primeiro trabalho em 1988. As suas canções tratam temas diversos como o governo, a vida cotidiana dos angolanos, a guerra civil e a corrupção. Vamos ouvir Paulo Flores, Sherry. Quem quiser e puder, toca a dançar esta kizomba.

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1: Marisa Monte nasceu no Rio de Janeiro a 1 de julho de 1967, completou 59 primaveras na quarta-feira. É uma cantora, compositora, instrumentista e produtora musical brasileira de música pop e samba. Já vendeu mais de 10 milhões de álbuns e ganhou inúmeros prémios nacionais e também internacionais. Começou por estudar canto lírico aos 14 anos. Com 19 anos foi morar para Roma, disposta a aprofundar os estudos de canto lírico e a fazer contacto com o mundo da ópera. Mas, alguns meses depois, decidiu voltar ao Brasil. No seu primeiro disco, fez sucesso como cantora eclética, uma intérprete versátil que imprimia o seu estilo e personalidade a grandes canções de géneros musicais muito diversos.
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Estávamos então a falar de Marisa Monte, antes de eu ser interrompida aqui pela promoção, não é? Vamos então prosseguir a dizer que no seu primeiro disco ela fez sucesso como cantora eclética, uma intérprete versátil que imprimia o seu estilo e personalidade a grandes canções de géneros musicais muito diversos entre si. No segundo álbum, lançado em 1991, mostrou as suas primeiras músicas em parceria com Nando Reis e Arnaldo Antunes e afirmou-se também como uma compositora de grande talento e estilo próprio que refletia as suas múltiplas influências musicais. Amor, I Love You é um dos seus maiores sucessos. Foi também um dos maiores sucessos musicais do ano 2000. Em abril de 2002, gravou com Carlinhos Brown e Arnaldo Antunes as músicas que os três vinham a compor há já algum tempo com o nome de Tribalista. Já Sei Namorar e Velha Infância foram também os grandes sucessos deste trabalho. Conta já com 20 anos de carreira e vamos ouvi-la no tema Amor, I Love You. Deixa de

parecia um acréscimo de estima por si mesma e parecia-lhe que entrava enfim numa existência superiormente interessante, onde cada hora tinha o seu encanto diferente, cada passo conduzia um êxtase e a alma

Dave Parsons nasceu a 2 de julho de 1966, completou na quinta-feira 60 primaveras. Este músico de rock britânico apresentado, mais conhecido como sendo o baixista original da banda Bush, onde permaneceu até 2002. Vamos ouvir The Only Way Out.

celebrava o seu aniversário a 3 de julho, faleceu a 26 de agosto de 2004. Foi uma cantora, compositora, multi-instrumentista e atriz norte-americana. Apaixonada por música desde a infância, começou a cantar no coral da igreja da sua cidade natal. Durante a adolescência, venceu diversos concursos musicais e ficou conhecida pela sua enérgica presença em palco e por ter gravado uma versão de uma canção do cantor e compositor italiano Umberto Tozzi em 1982. A canção chama-se Glória e é o tema que temos para ouvir agora nestas influências.

Kirk Pengilly nasceu na Austrália a 4 de julho de 1958, completa hoje 68 primaveras. Após 20 anos na banda, Kirk teve um lugar definitivo na banda In Excess, que toca agora para nós Never Tear Us Apart.

John White nasceu a 4 de julho de 1952 no Reino Unido, completa hoje 74 primaveras. É um cantor britânico que, para além de cantar a sol, foi também vocalista das bandas The Babies e Bad English. Editou o primeiro álbum em 1982, mas foi o segundo álbum que lhe deu o reconhecimento internacional graças ao êxito Missing You. Depois de ter vivido vários anos em Nova York, vive agora em Santa Mónica, na Califórnia. Vamos lá então ouvir Missing You, na voz de John White.

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Homens do Barco, com Diogo Pissarra, vem Mundial. Estamos a terminar as influências de hoje. Vamos ao encontro do Sinal Horário com Pedro Dias e Filipe Gonçalves, vai Portugal. Também com os Napa, sobretudo. Ainda os Descendentes com Carolina e a nova música de David Carreira, Não Vás Embora. E você está convidado a permanecer por aí, já de seguida, Disco Dita com Diogo Honório. Fique então por aí, continue com a Benedita FM, a fazer a banda sonora da sua vida, porque de certeza que vai gostar. Continuação de um ótimo sábado e um excelente fim de semana. Obrigada pela companhia.

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1: O município das Caldas da Rainha promove a 13 de julho, às 20h30, no Centro Cultural e de Congressos, uma sessão de esclarecimento sobre a revisão do Plano Diretor Municipal. O presidente da Câmara, Vítor Marques, considera que a revisão do PDM é uma oportunidade para preparar o futuro das Caldas da Rainha, respondendo aos desafios da habitação, do desenvolvimento económico, da sustentabilidade e da qualidade de vida.
2: É aberta a todos os interessados, sejam os profissionais da área, sejam eles, portanto, proprietários de terrenos que podem vir a ter interesse de saber o que se passa com esta nova revisão do PDM. A expectativa que temos é muito grande, é muito alta, em relação àquilo que vamos ter a mais probabilidades de construção, mais probabilidades também de espaços para empresariais, mas também espaços agrícolas. O cenário é muito vantajoso, mas é importante que todos participem e estejam atentos a poderem participar nestas reuniões, é fundamental. Seguir-se-ão outras reuniões nas juntas de freguesia, onde faremos também a apresentação deste novo PDM, desta nova revisão, que há de culminar no final do ano, princípio do ano, com o PDM para os próximos anos.
1: Aberta à comunidade e de entrada livre, a iniciativa pretende apresentar o ponto de situação da revisão do PDM e preparar a população para a futura fase de discussão pública. A Assembleia Municipal da Peniche aprovou por maioria um voto de protesto contra os alegados tempos de espera na conservatória local, que considera excessivos em cumprimento dos prazos legais. Segundo a moção apresentada pelo Partido Socialista, registam-se atrasos de cerca de 5 meses na emissão e atualização de registros e certidões, devido à acumulação de processos, falta de recursos humanos e insuficiência de meios tecnológicos. A Assembleia manifestou ainda o seu veemente repúdio pela situação. Em paralelo, foi lançado um concurso público para obras de reorganização e remodelação das instalações da Conservatória de Peniche, com investimento de 270 mil euros e um prazo de execução de 6 meses. O município da Marinha Grande promove este verão o projeto gratuito Inside Jovem My Job, dirigido a jovens dos 16 aos 19 anos, com o objetivo de os aproximar do mercado de trabalho e dar a conhecer diferentes profissões naquele concelho. A iniciativa decorre em 2 períodos, de 27 de julho a 7 de agosto e de 10 a 21 de agosto, com os participantes a serem integrados em serviços da Câmara Municipal sob acompanhamento de um orientador. O programa inclui sessões de acolhimento e balanço, certificado de participação, seguro e horário presencial das 9 às 17h30. As inscrições estão a decorrer até 15 de julho. A vila de Alves Barrota regressa ao século XIV, entre 13 e 16 de agosto, para assinalar os 640 anos da Batalha de Alves Barrota. O evento inclui mercado medieval, recriações históricas, acampamentos militares, animação da época, espetáculos de fogo, torneios, banquetes e gastronomia tradicional. O vereador da Câmara de Alcobaça, José Mendes, destacou o crescente envolvimento das associações locais, tanto na dinamização das tasquinhas como na programação, reforçando o caráter comunitário do evento.
3: É uma feira, um evento que cada vez mais, e aqui também damos parabéns à Junta de Freguesia, tenta existir um esforço de termos as associações e as coletividades locais inseridas neste evento. Não só na parte das tasquinhas, mas também na parte da programação. Nós ano passado já tivemos a Chique Dance a participar na programação da Lisboa Rota Medieval e este ano iremos ter mais tasquinhas, também fruto das coletividades, e também mais programação com talento local. E portanto, a medieval, se calhar todos tínhamos uma ideia de que o talento era de fora, começa também a existir aqui uma grande componente local na parte da programação da Lisboa Rota Medieval.
1: O ponto alto das comemorações acontece a 16 de agosto às 18 horas com a grande recriação da batalha que garantiu a independência de Portugal. O Carnaval de Verão regressa à Praia de Vieira nos dias 11 e 12 de julho, depois de não se ter realizado no período carnavalesco devido aos efeitos da tempestade Christine. Organizado pela Câmara da Marinha Grande e pela Associação A Aloé da Vieira, o evento culmina no dia 12 com o desfile de carnaval subordinado ao tema Tudo Outra Vez, Mas Melhores. O cortejo percorre a Avenida Marginal e a Avenida dos Pescadores, terminando no Largo dos Pescadores, onde a festa prossegue com a animação musical. O Ministério da Educação adiou o calendário de avaliação dos exames finais nacionais do ensino secundário para dar mais tempo aos professores na classificação das provas, após atrasos, problemas informáticos e falhas no processo de correção. A classificação passa a terminar a 14 de julho e as pautas serão divulgadas a 17 de julho. A segunda fase dos exames decorrerá entre 20 e 24 de julho. É tudo quanto a notícias, estas e outras, para consulta a qualquer hora no nosso site em peneditafm.pt.
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8: Olá, viva, boa tarde, país e mundo, bem-vindos.

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5: E sempre a estação de eleição. Obrigada pela confiança. Uma vez mais, boa tarde. País e mundo, sejam sempre bem-vindos, bem-ajam a acontecer este mês 7 do ano, o mês de OMD.

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6: Uma vez mais, muito boa tarde. Voltamos à viagem e para todos um feliz final de semana.

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1: Em temporais canções de sempre, agora que a hora já nos indica, tendo para ter-me este primeiro espaço e, como sempre, ficamos gratos pela escolha, confiança e boa companhia. São praticamente 19 horas.

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Esta feita a acontecer este final de dia e também a reentrada na segunda hora. Boa tarde e sejam sempre bem-vindos, País e Mundo. Obrigada, bem-ajam, gratos pela confiança, a continuidade das canções de sempre até às 20.

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5: Estação de eleição a acontecer este final de dia, sétimo mês anual, em temporais canções de sempre da sua vida têm continuidade.

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Muito boa tarde, uma vez mais estamos de volta a acontecer este então final de dia do sétimo mês anual, a viagem com ritmo e baladas, agora já situados na derradeira parte.

Magnífico este A Bad Day. Damos continuidade e iremos avançando até às 20. Sempre um gosto.

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seja muito bem-vindo a mais um Lusitânia Expresso, uma viagem de 4 horas pelas músicas calmas. Seguimos nesta primeira sequência com os Cars, Crowded House e David Bowie.

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4: Início da segunda hora de emissão de Lusitânia Expresso desta semana, começamos com os Alemar, Caetano Veloso e Fábio Júnior, muito bem acompanhado em dueto com Bonnie Tyler.

0: mais um dueto, Gal Costa e Rita Lee, chama-se Mania de Você, depois Ivan Lins e Luís Represas.
1: Eu gostaria de chamar uma pessoa assim, que é a voz, para cantar com a gente uma música bonitinha, a maior cantora do Brasil, Gal Costa.

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4: Jorge Palma, Nuno Norte, o primeiro vencedor dos Ídolos em Portugal, e Marisa Monte acompanham-nos durante os próximos instantes aqui no Lusitânia Expresso, uma sequência totalmente em português, escolhida especialmente a pensar em si.

A caminho do sinal horário, seguimos com Roberto Carlos, Amor Sem Limites. Daqui a pouco, na terceira hora, não percam um espaço dedicado a muita música e poucas palavras, como sempre, a terceira hora do Lusitânia Expresso.

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3: Mais uma vez seja muito bem-vindo, está no ar a terceira hora do Lusitânia Expresso, como sempre é dedicada a muita música e poucas palavras. Seguimos então nesta primeira sequência, entre outros com os Gun, Eurythmics, Elton John, mas para começar, Joe Dassin.
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6: Agora e até bem perto do sinal horário, vamos com cerca de meia hora de música sem interrupções, onde vai ouvir, entre outros, Madonna, Whitney Houston, mas para começar, Paul McCartney.

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3: Início da declaradora de emissão desta semana de Lusitânia Expresso. Começamos com Ornella Vanoni, Mort Schumann e John Bon Jovi.

Os Time Bandits e Modern Talking acompanham-nos durante os próximos instantes em mais uma sequência de duas grandes canções especialmente escolhidas a pensar em si aqui no Lusitânia Expresso.

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7: Queensryche. O projeto USA for Africa, recordação para o ano de 1985 com We Are the World, e o ZUB40 acompanha-nos durante os próximos instantes aqui na nossa viagem pelas músicas calmas, o Lusitânia Expresso.

Até bem perto do sinal horário e do fim desta emissão do ZTN Express desta semana, seguimos com Corinne Bailey-Ray, Put Your Records On. Marcamos encontro na próxima semana, no mesmo horário, para mais uma viagem de 4 horas pelas músicas calmas. Até lá!

0: 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Meia-noite. 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
3: 23 graus. 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
5: Meia-noite e 31.

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0: 22 graus.
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